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2: A revelação sobre supostos repasses milionários do banqueiro Daniel Vorcaro, dono do Banco Master, ao senador Flávio Bolsonaro do PL para financiar um filme sobre o ex-presidente Jair Bolsonaro repercutiu entre políticos e parlamentares nas redes sociais. Segundo o site Intercept Brasil, o banqueiro teria pago ao menos 61 milhões de reais para financiar o projeto. Flávio Bolsonaro nega irregularidades. O ex-governador de Goiás e pré-candidato à presidência da República, Ronaldo Caiado, do PSD, afirmou que o senador deve esclarecer os questionamentos sobre o caso. Já a ex-ministra dos Povos Indígenas, Sônia Guajajara, do PSOL, informou que a sigla vai acionar o Conselho de Ética da Casa contra Flávio Bolsonaro. O Senado dos Estados Unidos aprovou hoje a indicação de Kevin Warsh para o cargo de presidente do Federal Reserve, o Banco Central lá do país. Na votação foram 54 votos a favor e 45 contra. Apenas um senador democrata votou com a maioria republicana. Warsh vai substituir o atual presidente da instituição, Jerome Powell, e termina o mandato na próxima sexta-feira. Powell seguirá como diretor do Banco Central americano. Em sua audiência de confirmação, Warsh disse se sentir honrado por ter sido indicado pelo presidente Donald Trump e prometeu preservar a independência do órgão. Próximo informativo às 11 horas. 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

Agora 10 horas mais um minuto, meu boa noite todo especial pra você. Eu sou Maurício Berger e que bom estarmos juntos para curtirmos mais de 2 horas com a melhor playlist do seu final de noite. Até a meia-noite, o Love Songs no ar, trazendo aquelas canções de amor que vão transportar a gente para momentos do passado que foram marcantes, que foram marcados por essas músicas lindas que a JBFM e o Love Songs colocam no ar. Obrigado por você estar aqui. Vamos curtir muita coisa juntos. Tem muita informação importante, muita notícia relevante também. E o Love Songs de hoje começa trazendo um clássico da música internacional, o som do Foreigner. A primeira de hoje é I Wanna Know.

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Essa primeira sequência do Love Songs veio arrasando. O grupo Stylistics, You Make Me Feel Brand New. Nós ouvimos também The Cars com Drive, It Might Be You, Stephen Bishop e o Foreigner, I Wanna Know What Love Is, abrindo o nosso programa de hoje. Agora 10h20, esse é o nosso encontro com a saudade, o Love Songs, aqui na JBFM até a meia-noite. E agora uma outra sequência para destruir corações. Atlantic Stars, Pandoballet, Commodores, tudo isso aqui no Love Songs.

O momento mais romântico do seu dia está aqui no Love Songs da JBFM. Até a meia-noite, canções muito gostosas. Agora, 10h30, tem Commodores.

0: Lionel Rich, a voz principal do grupo Commodores, Three Times a Lady. Também o Spandau Ballet com True, Atlantic Star, Always. Um intervalinho chegando, mas já já tem mais Love Songs, 10h33.
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0: No próximo fim de semana, o som das guitarras, os clássicos do blues e a atmosfera dos grandes festivais ao ar livre chegam ao Aterro do Flamengo com o Rio Blues Festival. O evento reúne shows ao vivo, festival de vinhos, gastronomia, feira de moda, artesanato e espaço kids, garantindo atrações para todas as idades. A entrada é solidária, mediante a doação de 2 quilos de alimentos ou contribuição online. O Rio Blues Festival acontece neste fim de semana no Aterro do Flamengo, na altura do posto 3, do meio-dia às 10 da noite.
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0: Agora 10h36, fica comigo. Até a meia-noite, o Love Songs no ar, trazendo clássicos da música internacional, como essa aí, ó. Neither One of Us. O som de Gladys Knight and the Pips.

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0: um clássico. Com o grupo Camel Can Help Falling in Love. A versão com Elvis também é maravilhosa, né? I Swear, o som do All For One. Faltam 2 minutos para as 11. Já já tem mais Love Songs.
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0: O Departamento de Estado norte-americano anunciou hoje que o país está pronto para fornecer 100 milhões de dólares, cerca de 502 milhões de reais, em assistência direta ao povo cubano. A medida ocorre em meio ao bloqueio naval americano à ilha caribenha. Em nota, o órgão informou que o valor seria distribuído em coordenação com a Igreja Católica e outras organizações humanitárias independentes confiáveis. O departamento acrescenta que a decisão cabe ao regime cubano de aceitar ou não a oferta. Em fevereiro, o governo americano enviou 6 milhões de dólares em ajuda à Havana através de uma organização ligada à Igreja Católica. O Rio vai ter uma quinta-feira com sol e sem previsão de chuva. Segundo o Instituto Nacional de Meteorologia, a temperatura deve ficar entre a mínima de 16 e a máxima de 29 graus.
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0: É, gente, faltou dizer que o nosso próximo informativo é 12h e outras notícias também no nosso site. Eu sou Maurício Berger e continuo com você até a 12h curtindo esses clássicos da música internacional, essas músicas maravilhosas que mexem com o coração da gente. Agora, 11h03, vamos viajar com o grupo

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1: Agora 11 horas mais 10 minutos, JBFM 99,9 e o Love Songs no ar.

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Chicago e a canção Baby, What a Big Surprise. No More I Love Yous, cantou Annie Lennox. A Samantha Sang, com a participação especialíssima do grupo Bee Gees, Emotions. Também tivemos os australianos do Air Supply com Lost in Love. É o Love Songs da JB, agora 11:17.

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0: Country Club com Boy George cantando Love is Love, Shania Twain e a música From This Moment On. A dupla suíça Double com The Captain of Her Heart, agora 11h28, um intervalinho e já já tem mais Love Songs, a última meia hora de hoje.
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0: 11 horas mais 31 minutos. Que bom que você está aqui comigo. Vamos juntos nessa última meia hora de hoje.

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Agora 11h39, é hora de recordarmos Mariah Carey com a sua versão para Do You Know Where You're Going To?

After the Love Has Gone, o som do grupo Earth, Wind and Fire. Aliás, a super banda Earth, Wind and Fire. Mariah Carey cantou Do You Know Where You're Going To? Rod Stewart, You Are Everything. Também Alice Cooper com I Never Cry. Faltam 14 minutos para meia-noite. Kenny Rogers e Sheena Houston cantam juntos aqui no Love Songs da JBFM.

aqui é uma saudade mais gostosa do que a outra, e essa é pra fechar o Love Songs de hoje. The House Martins com Build. Você está na JBFM 99,9, curtindo todas as emoções e as saudades do Love Songs.

0: The House Martins, Belt. Também Floaters, Float On. Sheena Easton e Kenny Rogers cantaram juntos We've Got Tonight. A gente fecha assim o nosso encontro com a saudade, com as músicas românticas. A gente termina assim o Love Songs de hoje.
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0: Luiz Rua, secretário de Comércio e Relações Internacionais do Ministério da Agricultura, afirmou hoje que a União Europeia vai enviar um documento detalhado com as exigências de importação de carne que, para o bloco, não são cumpridas pelo Brasil. A medida foi anunciada após uma reunião de membros do governo brasileiro com representantes do órgão sanitário europeu em Bruxelas, onde fica a sede da União Europeia. Na terça-feira, o bloco excluiu o Brasil da lista de países autorizados a continuar exportando carne para países membros. Luiz Rua ainda afirmou que o Brasil deve responder com as medidas que já estão sendo tomadas e dando garantias de que as novas regras serão cumpridas. A Secretaria Municipal de Saúde do Rio iniciou uma nova etapa da vacinação contra a Covid-19. A dose atualizada protege contra a variante LP.8.1 e já está disponível para idosos com 70 anos ou mais e gestantes nas clínicas da família e nos centros municipais de saúde da capital. A pasta ainda informa que a campanha será ampliada gradualmente para outros públicos, de acordo com a chegada de novas remessas enviadas pelo Ministério da Saúde. Para as crianças de 6 meses a 5 anos, a vacina Baby já está com a versão atualizada. Próximo informativo, 1h. Outras notícias também no nosso site, jb.fm.
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0: Agora 12:01. Muito bom dia.

Bacana. Espero que a sua quinta-feira, dia 14 de maio, seja maravilhosa, seja um dia belíssimo, muito gostoso de ser vivido. E vamos em frente, trazendo Steve Winwood. Se hoje é seu aniversário, parabéns, felicidade, saúde para você.

0: Try My Side of Love, canção com The Shy Lights. Mercy, Mercy Me, The Ecology, o som do Boys to Men, a versão do Marvin Gaye, né? Love of My Life ao vivo, a clássica versão do Queen. Agora 12:26, muito bom dia para você que está aqui na JBFM.
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Agora faltam 19 minutos para uma da manhã. Muito bom dia para você que está aqui na JBFM. E a JBFM está sempre junto com você.

The Sweetest Taboo cantou Xadê. O grupo Nazaré com Love Hurts. Faltam 15 minutos para uma da manhã. Muito bom dia. Muito obrigado por você estar aqui. Uma ótima quinta-feira neste 14 de maio.

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2: A Agência Nacional de Vigilância Sanitária publicou novas regras para produtos à base de cannabis e flexibilizam exigências para prescrição de itens com baixo teor de THC. Pela norma, produtos de cannabis com concentração de tetraidrocanabidiol menor ou igual a 0,2% poderão ser prescritos com receita de controle especial. Até agora, produtos com baixo teor de THC podiam exigir a chamada notificação de receita A, o receituário amarelo, usado para substâncias entorpecentes e medicamentos com controle mais rigoroso. Com a nova resolução, os produtos com concentração de THC menor ou igual a 0,2% passam a poder ser prescritos com um modelo de receituário mais simples e já utilizado para diversos medicamentos controlados. A Conmebol puniu de forma preventiva o Independente Medellín pela confusão no jogo contra o Flamengo na última quinta-feira pela Libertadores. A medida provisória é válida por 60 dias. Durante esse período, o time colombiano não poderá contar com sua torcida, seja nas partidas em casa ou como visitante. A situação do jogo, que foi cancelado após invasão de campo e lançamento de diversos objetos na direção do gramado, ainda não foi definida. O Flamengo já enviou um ofício à entidade solicitando os pontos da partida. Próximo informativo vai rolar às 6 horas da manhã. Outras notícias você confere também no nosso site jb.fm.
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0: Stand By Me com Benny King na JBFM. Mônica, Before You Walk Out of My Life. George Benson e Roberta Fleck, You Are the Love of My Life. 6 horas. Bom dia.
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0: O percussionista carioca Paulinho da Costa recebeu nesta quarta-feira sua estrela na calçada da fama de Hollywood, em Los Angeles, nos Estados Unidos. Com isso, ele se torna a primeira pessoa nascida no Brasil a receber a homenagem. A estrela do artista fica na Vine Street, próximo ao prédio da lendária gravadora Capitol Records. Ao longo da carreira, Paulinho da Costa participou de centenas de gravações de artistas renomados como Madonna, Michael Jackson, Elton John e Earth, Wind & Fire. A Mega Sena sorteia hoje às 9 da noite as 6 dezenas do concurso 3.008, que tem prêmio de 60 milhões de reais. As apostas podem ser feitas até às 8 da noite nas casas lotéricas credenciadas pela Caixa Econômica Federal ou pela internet. O jogo simples com 6 números marcados custa R$ 6. Próximo informativo daqui a pouco às 7 horas, o painel JB Primeira Edição. Outras notícias também no nosso site. Acesse jb.fm. 6 horas 2 minutos, hoje é quinta-feira. Dia 14 de maio de 2026. Eu sou Alexandre Tavares e vou ficar com você até às 10 da manhã. Muito obrigado pela sua companhia. Vamos juntos com muita música e informação do seu jeito, aqui na JBFM.
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0: Oh, Jarro, morning. Bob Seger against the wind. Trevor Horn is still stepping out. Faltam 19 minutos para as 7. Bom dia.
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0: Faltam 18 minutos para as 7. Bom dia.
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0: Xadê na JBFM, King of Sorrow, Gal Costa Azul, It Must Have Been Love, Roxette. 1:07, bom dia.
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0: Muito bom dia, 7:02, quinta-feira, 14 de maio de 2026, o painel JB primeira edição traz hoje os seguintes destaques. Empresa que repassou dinheiro para filmes sobre Bolsonaro recebeu 159 milhões de reais de fundos investigados pela PF ligados a Vorcaro. Justiça manda soltar MC Pose do Rodo. Show de intervalo da Copa do Mundo 2026 terá shows de Madonna, Shakira e BTS. Em reunião na China, Trump e Xi concordam que Estreito de Hormuz deve permanecer aberto, diz Casa Branca.
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0: Pela Copa do Brasil, Vasco empata por 2-2 com o Paysandu e passa de fase. 7:03.
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0: Vamos agora às primeiras informações de hoje sobre o trânsito com o nosso repórter Carlos Eduardo Cardoso. Muito bom dia, Cadu.
10: Bom dia, Alexandre Tavares, ouvintes da JB. Iniciamos agora a cobertura de trânsito nesta manhã de quinta-feira. Trânsito intenso nesse momento na linha vermelha, já tem retenção na altura da BR-040 no deslocamento em direção ao centro, trânsito lento também no fundão em função do acesso à Avenida Brigadeiro Trompovski, retenções entre Amaré e Caju até o trecho onde há o estreitamento de pista, passagem na linha vermelha sobre a Rua Bela em função do fluxo de veículos. A movimentação é intensa na Avenida Brasil, nos dois sentidos, na altura de Guadalupe, sem grandes dificuldades também na altura da Fazenda Botafogo. As retenções são principalmente a partir de Irajá, tanto na pista central quanto na pista lateral, à altura do Trevo das Margaridas, Trevo das Missões e próximo à linha amarela A movimentação é intensa nesse momento no Caju, próximo do acesso, no trecho do acesso para o elevado do gasômetro, Ponte Rio-Niterói, mas sem retenção nesse ponto da Avenida Brasil. Carlos Eduardo Cardoso para JBFM.
0: Obrigado, Cadu, pelas primeiras do trânsito. Bom trabalho para você de apuração. Até daqui a pouco, 7:05. Painel JB, primeira edição, começa agora. Bom dia.
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0: Duran Duran, A Matter of Feeling. The Weeknd, Out of Time. Ivan Lins, Iluminados, 7:21, bom dia.
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3: Trânsito intenso nesse momento na Pastor Martin Luther King, deslocamento da Pavuna em direção a Del Castilho, Maria da Graça, retenção na altura de Vicente de Carvalho nesse momento, trânsito lento também no Engenho da Rainha no deslocamento nesse sentido. Movimentação intensa pela Marechal Rondon, trânsito lento com dificuldades até a altura do bairro do Rocha, para quem segue nesse momento em direção ao centro do Rio. Carlos Eduardo Cardoso para JBFM.
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0: Marvin Gaye na JBFM, Sexual Healing, Cidade Negra, Sombra da Maldade, 7:30, bom dia.
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5: Trânsito lento nesse momento no final do percurso da Grajaú Jacarepaguá, acesso a José do Patrocínio, intenso na José do Patrocínio, Teodoro da Silva, as retenções que ocorrem nesse trajeto em função da sequência de sinais de trânsito, boa movimentação na Professor Manuel de Abreu, tem retenção nesse momento na Avenida Repelé, no deslocamento em direção ao centro da cidade, até a altura da estação do metrô de São Cristóvão, trânsito lento também na Teixeira Soares e Praça da Bandeira, com retenção inclusive, por conta do acesso a Francisco Bicalho pelo trevo das Forças Armadas. Quem segue pela Presidente Vargas em direção à Candelária tem boa movimentação a partir do trevo das Forças Armadas. Tem registro de um acidente na altura de Deodoro, na Avenida Brasil, deslocamento em direção ao centro, acidente entre carro e carreta, prejudicando muito a movimentação a partir de Bangu, de Padre Miguel, em direção ao centro. Carlos Eduardo Cardoso para JBFM.
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6: A Justiça Federal concedeu habeas corpus e determinou nesta quarta-feira a soltura do cantor Marlon Brando Coelho Couto da Silva, o MC Pose do Rodo. Ele foi preso no âmbito da Operação Narcofluxo, que investiga um suposto esquema bilionário de lavagem de dinheiro ligado a bets ilegais, rifas clandestinas e ao tráfico internacional de drogas. Segundo as investigações, o grupo movimentou mais de R$ 1,5 bilhão de reais. A decisão que revoga a prisão preventiva do artista também impõe medidas cautelares, como a entrega do passaporte. Além disso, Pose terá que comparecer mensalmente em juízo. 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
1: O contraventor Carlinhos Cachoeira foi solto na noite desta quarta-feira após ser preso no aeroporto de Congonhas, em São Paulo. Ao portal G1, o advogado de Matheus Raum informou que Cachoeira é investigado em um processo de difamação contra o delegado de Goiás, Francisco Lipari. No processo, que está em segredo de justiça, ele responde por crimes de calúnia, difamação e injúria.
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1: O Rio vai ter uma quinta-feira com sol e sem previsão de chuva. Segundo o Instituto Nacional de Meteorologia, a temperatura deve ficar entre a mínima de 16 e a máxima de 29 graus. JBFM, faltam 15 para as 8. Bom dia.
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0: Commodores na JBFM, Night Shift, Rihanna, Take a Ball. Faltam 7 minutos para as 8. Bom dia.
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3: Trânsito intenso nesse momento no elevado do gasômetro, boa movimentação. A partir da Avenida Brasil e Ponte, em direção a Francisco Bicalho, Rodrigues Alves, o trânsito é lento na Francisco Bicalho, pista lateral na altura da Avenida Pedro II e na pista lateral também próximo da antiga estação da Leopoldina. Na pista central, movimentação intensa, sem grande dificuldade nesse momento. Boa circulação também no trecho São Cristóvão da Avenida Brasil, opção a partir da saída da ponte em direção a Rodrigues Alves. Trânsito lento na transição do elevado Rufino Pizarro para o elevado Engenheiro Freycinetti, lenta ainda a movimentação no trevo das Forças Armadas, acesso a Francisco Bicalho. Trânsito intenso no elevado 31 de março em direção ao túnel Santa Bárbara, mas boa movimentação chegando à Zona Sul pelo viaduto Engenheiro Noronha e Pinheiro Machado. No sentido contrário, tem retenção na Pinheiro Machado, afetando inclusive o viaduto Santiago Dantas. Carlos Eduardo Cardoso para JBFM.
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9: O senador e pré-candidato à presidência da República, Flávio Bolsonaro, do PL, divulgou uma nota na noite desta quarta-feira em que confirma ter solicitado ao banqueiro Daniel Vorkaro financiamento para o filme sobre seu pai, o ex-presidente Jair Bolsonaro. O senador, no entanto, negou irregularidades. Uma reportagem do portal Intercept afirma que Vorkaro chegou a pagar R$61 milhões para financiar o longa Dark House, uma cinebiografia sobre o ex-presidente. As negociações foram feitas diretamente com Flávio. No comunicado, o senador afirma que, mais do que nunca, é fundamental a instalação da CPI do Banco Master e que conheceu Vorkaro em 2024, quando não existiam acusações nem suspeitas públicas sobre o banqueiro. JBFM, faltam 2 minutos para as 8. Bom dia.
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1: O Departamento de Estado norte-americano anunciou que os Estados Unidos estão prontos para fornecer 100 milhões de dólares, cerca de 502 milhões de reais, em assistência direta ao povo cubano. A medida ocorre em meio ao bloqueio naval americano à ilha caribenha. Em nota, o órgão informou que o valor seria distribuído em coordenação com a Igreja Católica e outras organizações humanitárias independentes confiáveis. O departamento acrescenta que a decisão cabe ao regime cubano de aceitar ou não a oferta. Em fevereiro, o governo americano enviou 6 milhões de dólares em ajuda à Havana através de uma organização ligada à Igreja Católica. JBFM, 8 e 7. Bom dia.
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0: Esse foi o grupo Eagles Hotel California com Be Kind Late Midnight Battle. 8:15, bom dia.
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3: São boas as condições nesse momento nos dois sentidos da ponte da Joatinga. O trânsito é intenso na autoestrada Lagoa Barra, no trecho São Conrado, principalmente próximo do acesso ao túnel Zuzu Anjo, no deslocamento em direção à Lagoa. Trânsito intenso também na Padre Leonel Franca, a saída do Acústico. A retenção ocorre em função do sinal de trânsito no acesso à rua Mário Ribeiro, ou a movimentação na Mário Ribeiro. O trânsito apenas intenso nesse momento na Borges Medeiros em direção a Rebouças. As retenções na Borges Medeiros nesse sentido em função de sinais de trânsito ao longo do percurso. Boa circulação também para quem chega à Zona Sul pelo túnel Santa Bárbara ou ao Maitá por Botafogo e segue pela Borges Medeiros em direção ao Leblon, sem dificuldades na autoestrada Lagoa Barra, no deslocamento em direção à Barra da Tijuca. Avenida Niemeyer tem retenção na altura da comunidade do Vidigal, lembrando que até 10:30 da manhã, mão única no sentido Leblon da Avenida Niemeyer. Carlos Eduardo Cardoso para JBFE.
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5: O Vaticano emitiu um aviso à Fraternidade São Pio X, um grupo católico ultratradicionalista sediado na Suíça. O movimento, que defende que as missas sejam celebradas em latim, corre o risco de excomunhão caso siga adiante com planos de ordenar novos bispos sem autorização do Papa Leão XIV. A advertência marca a primeira vez que a Santa Sé ameaça aplicar a punição máxima da Igreja durante o pontificado de Leão. Em comunicado, o cardeal Victor Fernandes, chefe do escritório doutrinário do Vaticano, afirmou ao grupo que qualquer ordenação de bispos sem consentimento papal configuraria um cisma, ou seja, uma ruptura formal com o Papa. JBFM, 8h20, bom dia.
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1: O Senado dos Estados Unidos aprovou a indicação de Kevin Warsh para o cargo de presidente do Federal Reserve, o Banco Central do país. Na votação foram 54 votos a favor e 45 contra. Apenas um senador democrata votou com a maioria republicana. Warsh vai substituir o atual presidente da instituição, Jerome Powell, que termina o mandato nesta sexta-feira. Powell seguirá como diretor do Banco Central americano.

0: Em sua audiência de confirmação, Walsh disse se sentir honrado por ter sido indicado pelo presidente Donald Trump e prometeu preservar a independência do órgão. JBFM 8:30, bom dia.
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0: medley e Jennifer Warnes, I Have the Time of My Life. Marisa Monte, Até Parece Perfect, Ed Sheeran, 8:37, bom dia.
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3: Trânsito intenso nesse momento na linha amarela, trecho de Jacarepaguá, deslocamento em direção ao Fundão. No sentido contrário, a retenção ocorre já no acesso à Avenida Ayrton Senna. Trânsito lento na Gardenia Azul em direção à Orla. Lento também na pista lateral da Avenida Ayrton Senna, na altura da estação do BRT Via Parque. Isso em função do acesso à Ponte Santos Dumont. Não temos registro de acidente ou ocorrência nesse trecho, mas a movimentação é boa já na altura da Vila do Pan-Americano e da Gardenia Azul em direção à linha amarela pela Avenida Ayrton Senna. Tem congestionamento agora no Rebouças, final de percurso da segunda galeria em direção na Zona Sul, sem função de um acidente. Acidente também interditando parcialmente o acesso a Francisco Eugênio a partir do elevado Rufino Pizarro. A faixa da direita está interditada por conta desse acidente. Tem congestionamento no Rufino Pizarro, deslocamento em direção ao elevado Engenheiro Freycinetti. Carlos Eduardo Cardoso para JBFM.
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12: Olá, amigos da JBFM. Foi bem no estilo Vasco, sofrimento, mas a classificação veio para a fase oitavas de final. Vencia por 2-0, sofreu empate, mas como na ida tinha vencido por 2-0, o placar de 2-2 garantiu o time nas oitavas de final. Agora é focar no Campeonato Brasileiro, desafio no próximo sábado com o Inter. O Botafogo e o Flamengo jogam hoje, a vaga para a fase oitavas de final. O Botafogo, sem Ferrarese, sem Matheus Ponte e também Matheus Martins, enfrenta a Chapecoense em Chapecó com a vantagem do empate. Na ida foi 1-0. O Flamengo, sem Gonçalo Plata, Paquetá, Arrascaeta e Pulgar, enfrenta o Vitória em Salvador, também com a vantagem do empate. O Fluminense busca soluções para reencontrar o bom futebol. Mesmo na terceira posição do Campeonato Brasileiro, o time é questionado. O próximo desafio é o São Paulo, que ontem foi eliminado pelo Juventude e está fora da Copa do Brasil, e demitiu o técnico Roger Machado. Eu sou o Fábio Azevedo e volto no Painel JB, segunda edição por dentro do jogo, e desejo a você um excelente dia.
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1: O ex-governador Antony Garotinho, do Republicanos, lançou sua pré-candidatura ao governo do Rio. Político de 66 anos, já foi prefeito de Campos, no Norte Fluminense, deputado estadual, deputado federal e governou o estado entre 1999 e 2002. Na semana passada, o ex-prefeito de Miguel Pereira, André Português, também lançou sua candidatura ao governo estadual pelo Republicanos. O partido afirma que todo filiado em situação regular pode apresentar pré-candidatura e que a decisão sobre a disputa será divulgada no momento oportuno. JBFM, faltam 9 minutos para as 9. Bom dia.
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0: Michael Jackson na JBFM Rock With You, uma composição de Roger Tempton. Essa canção foi oferecida à época a Karen Carpenter, vocalista dos Carpenters, para o seu álbum solo, que só viria a ser lançado anos depois de sua morte. Ela recusou a música, mas Quincy Jones, que já adorava as composições de Tempton, contratou para trabalhar em Off the Wall, quinto álbum solo de estúdio de Jackson, lançado em 1979. Essa música é considerada até hoje um dos últimos sucessos da era disco. Michael Jackson com Rock With You na JBFM. Faltam 2 minutos para as 9. Bom dia.
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4: Segue interditada uma faixa da segunda galeria do túnel Rebouças, deslocamento em direção à Lagoa, já bem próximo da saída do túnel, sem função de um acidente envolvendo carro e motos. A faixa central está interditada, tem trânsito congestionado nesse trecho, agentes da Sete Rio e bombeiros no local. Tem congestionamento ainda no viaduto, no elevado Engenheiro Rufino Pizarro, sem função de um acidente, que interdita uma faixa do acesso para Francisco Eugênio, complicando o trânsito nesse deslocamento da linha vermelha em direção a Francisco Bicalho. A movimentação é intensa na linha vermelha, na altura da BR-040, agora sem retenção nesse trecho. As retenções ocorrem principalmente entre Amaré e São Cristóvão. Trânsito intenso na Avenida Brasil, trecho de retenção principalmente a partir do Trevo das Missões. Primeiro na pista lateral, mas também trechos da Central até a altura de Manguinhos. O trânsito é intenso na altura de Benfica, Caju, próximo do acesso à ponte e ao gasômetro, mas sem retenção nesse ponto da Avenida Brasil. Eu estou encerrando agora a cobertura de trânsito desta manhã. Obrigado a você, ouvinte, pela sua atenção. Alexandre Tavares, ouvintes da JB, tenham todos uma boa quinta-feira. Carlos Eduardo Cardoso para a JBFM.
0: Bom dia para você também, Cadu. Obrigado pelas informações do trânsito de hoje. Bom descanso, até amanhã. 9h01.
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0: 9:02, bom dia.
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1: O primeiro show do intervalo da Copa do Mundo 2026 no estádio de Nova York, marcado para o dia 19 de julho, terá como atrações principais Madonna, Shakira e BTS. O anúncio foi feito pelas redes sociais do Coldplay, do grupo de K-pop. O evento tem curadoria de Chris Martin, líder da banda britânica, e produção da Global Citizen. O show vai arrecadar fundos para o FIFA Global Citizen Education, com o objetivo de ampliar o acesso à educação de qualidade e ao futebol para crianças em todo o mundo.
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1: A quinta-feira no Rio segue com sol e sem previsão de chuva. Segundo o Instituto Nacional de Meteorologia, a máxima deve chegar aos 29 graus. JBFM 912, bom dia.
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0: Human League. Human. Seal for the love of you. Skunk, Dois Rios, 9:20.
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0: Um acidente entre um carro e três motos ocupa duas faixas do túnel Rebouças, na altura da segunda galeria, no sentido centro da cidade. Segundo o Centro de Operações da Prefeitura, há pontos de retenção desde a altura da rua Jardim Botânico. Na linha vermelha, outro acidente, desta vez envolvendo um utilitário, interdita uma faixa da via na altura de Cordovil, no sentido Baixada, e deixa o trânsito intenso no trecho.
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0: 9:23, bom dia.
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1: A Entre Investimentos, empresa que teria intermediado repasses de dinheiro entre o banqueiro Daniel Vorkari e a produção do filme Dark House sobre o ex-presidente Jair Bolsonaro, recebeu mais de 159 milhões de reais de fundos investigados pela Polícia Federal por suspeita de participação em fraude envolvendo o Banco Master. A informação é do site G1. Os números constam nos relatórios de inteligência financeira feitas pelo COAF, Conselho de Controle de Atividades Financeiras, sobre instituições ligadas ao Master e que tiveram algum tipo de relação com a empresa citada. Uma reportagem do portal Intercept Brasil revelou mensagens do senador Flávio Bolsonaro cobrando Vorkari pagamentos para o filme. JBFM 933. Bom dia.
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0: George Harrison, My Sweet Lord, Ana Carolina e John Legend, Entre Olhares. Faltam 19 minutos para as 10.
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0: A Polícia Federal prendeu na manhã de hoje Henrique Vorcaro, pai de Daniel Vorcaro, dono do Banco Master, em Belo Horizonte. A prisão foi autorizada pelo Supremo Tribunal Federal e ocorreu durante mais uma etapa da Operação Compliance Zero, que apura fraudes financeiras ligadas ao Master. O objetivo desta ação é aprofundar as investigações sobre suspeitos de integrar uma organização criminosa acusada de praticar intimidação, coerção, obtenção de informações sigilosas e invasão de dispositivos informáticos. Ao todo, agentes cumprem 7 mandados de prisão e 17 de busca e apreensão nos estados de São Paulo, Rio de Janeiro e Minas Gerais. JBFM, faltam 18 minutos para as 10. Bom dia.
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0: Faltam 17 minutos para as 10. 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
1: A Casa Branca emitiu um comunicado hoje sobre o encontro entre os presidentes dos Estados Unidos, Donald Trump, e o da China, Xi Jinping. O texto afirma que os dois lados discutiram questões econômicas e geopolíticas e define a reunião como boa. Ainda segundo a Casa Branca, Trump e Xi concordaram que o Irã não pode ter uma arma nuclear e que o Estreito de Hormuz deve continuar aberto. Washington também afirma que os dois líderes discutiram caminhos para aumentar a cooperação econômica entre os países e reduzir a entrada nos Estados Unidos de matéria-prima para a produção do fentanil. JBFM, faltam 7 minutos para as 10. Bom dia.
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0: Man at Work na JBFM Down Under. Adriana Calcanhoto, mais feliz. 10 horas em ponto, painel JB primeira edição termina por aqui, depois de ter levado até você os seguintes destaques. Empresa que repassou dinheiro para filmes sobre Bolsonaro recebeu 159 milhões de reais de fundos investigados pela PF, ligados a Daniel Vorcaro. Henrique Vorcaro, pai do dono do Banco Master, é preso em mais uma fase da Operação Compliance Zero. Show de intervalo da Copa do Mundo 2026 terá shows de Madonna, Shakira e BTS. Em reunião na China, Trump e Xi concordam que Estreito de Hormuz deve permanecer aberto, diz Casa Branca. Pela Copa do Brasil, Vasco empata por 2-2 com o Paysandu e está classificado para a próxima fase. Painel JB Primeira Edição volta amanhã às 7 horas. Você pode ouvir todas as notícias do programa de hoje no nosso podcast. Acesse jb.fm ou nosso canal jb.fm/WhatsApp. 10 horas, 1 minuto. Eu sou Alexandre Tavares, fico por aqui, estarei de volta amanhã a partir das 6 da manhã. Muito obrigado pela sua companhia até aqui. Continue ligado na JBFM, música e informação do seu jeito. Até amanhã, bom dia.
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14: 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Bom dia pra você, agora 10h05 no Rio. Ótima quinta-feira aí pra você. Sou a Jane Mello, vamos juntos até as 2 da tarde. Lembrando que daqui a pouquinho tem parada obrigatória. Fique ligado. Madonna, Live to Tell.

grandes nomes da música nacional, né? JB, Renato Russo, em parceria com Paulo Ricardo, a Cruz e a Espada. Agora 10h13 no Rio, bom dia. 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

0: Juca, Sade, Smooth Operator, Sam Smith, I'm Not The Only One. Bom dia, 10h22. 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Em Guaratiba, uma faixa da estrada Arthur Chechel está ocupada por conta de um serviço de manutenção na altura do túnel da Grota Funda. O Centro de Operações da Prefeitura avisa que equipes da Seconserva e da Sete Rio estão no local. Neste momento, o trânsito apresenta boa movimentação no trecho. E no elevado do gasômetro, um acidente entre um caminhão e um carro ocupa uma faixa da via na altura do Into, no sentido centro. O trânsito está lento desde o Caju.
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0: 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Zertaeb informa a hora certa, 10h24. 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

0: dos anos 70. Bruno Mars, Leave the Door Open. Bom dia pra você.
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0: 10h41.
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0: Os chanceleres do BRICS se reúnem hoje na Índia, em meio ao conflito no Oriente Médio e aos impactos da crise no mercado de petróleo na economia global. O grupo, inicialmente formado por Brasil, Rússia, Índia, China e África do Sul, foi ampliado para incluir Irã, Arábia Saudita e Emirados Árabes Unidos, que estão em lados opostos na guerra iniciada pelos Estados Unidos e Israel. O ministro das Relações Exteriores do Brasil, Mauro Vieira, o chanceler russo Sergei Lavrov e o ministro iraniano Abbas Araghchi participam do evento. Por conta das divisões entre os países membros, diplomatas avaliam que o encontro pode terminar sem uma declaração conjunta do bloco. Uma mulher foi presa hoje pela Polícia Civil durante a Operação Caminhos Seguros na comunidade do Jacarezinho, na zona norte do Rio. A ação investiga casos de exploração sexual infantil. Márcia Xavier da Silva é suspeita de aliciar crianças e adolescentes para encontros com o norte-americano Floyd Wallace Jr., preso em flagrante no ano passado em São Paulo. A operação ocorre simultaneamente em todo o país e é liderada pelo Ministério da Justiça e Segurança Pública. Só no Rio de Janeiro, 22 pessoas foram presas durante a manhã. Próxima informativa ao meio-dia. 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
0: 11:03.
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0: touro e a guava. O bom do amor.
1: Ao vivo do álbum Exagerado, lançado em 1985, composta por Cazuza, Ezequiel Neves e Reinaldo Arias. Codinome Beija-Flor. JBFM, agora 11:12, tem mais parada obrigatória. 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

0: 99,9 So Far Away, antes Limar e a releitura do clássico Let's Stay Together, 11:20.
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0: 11:22.
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0: 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A Ice House, No Promises. Na sequência, Coldplay, Paradise, Flávio Venturini, Noites com Sol. E a gente abriu com o guitarrista, cantor e compositor britânico Peter Frampton. Fenômeno mundial nos anos 70. O som Baby, I Love Your Way. Faltam 20 para o meio-dia.
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0: George Michael, aqui na programação da JB Fast Love. Dos Paralamas do Sucesso, Saber Amar, Alex Warren, Ordinary e Billy Idol, Eyes With Not A Face. Boa tarde pra você, meio-dia em ponto no Rio.
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0: Durante a nova etapa da Operação Compliance Zero, deflagrada hoje, a Polícia Federal apontou que o banqueiro Daniel Vorcaro tinha ligação com operadores do Jogo do Bicho e com a milícia no Rio de Janeiro. As informações constam na decisão do ministro do Supremo Tribunal Federal, André Mendonça, que mandou prender Henrique Vorcaro, pai de Daniel Vorcaro. Henrique foi detido nesta manhã em Belo Horizonte. As investigações indicam que a estrutura seria usada para intimidar desafetos e atender interesses do núcleo central do grupo do Banco Master. O empresário e ex-deputado federal Rubem Medina morreu hoje, aos 83 anos, no Rio de Janeiro. Rubem é irmão de Roberto Medina, publicitário e idealizador do Festival Rock in Rio. A informação foi confirmada pelo grupo Rock World e pela família Medina. Rubem Medina era formado em economia e atuou tanto na vida pública quanto no setor empresarial. Ele também integrava o grupo Dreamers, onde seguia trabalhando até hoje. O velório e sepultamento serão reservados apenas para familiares. Próxima informativa, uma hora. 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
0: Meio-dia e dois.
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0: 93 na JBFM, James Blunt. Na sequência, Lighthouse Family Run, Samurai, Djavan e John Secada, Mental Picture. Na linha vermelha, foi liberada a faixa da via após um acidente envolvendo 3 carros e uma moto na altura do acesso para a rua Francisco Eugênio, em São Cristóvão, no sentido centro. Neste momento, o trânsito segue em boas condições no trecho. E na Cidade Nova, um acidente entre um carro e uma moto interdita uma faixa da Avenida 31 de Março, na altura da Avenida Salvador de Sar, no sentido Botafogo. O trânsito está intenso na região.
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0: Meio-dia e 21.
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0: Nick Hucknall, Simple Red na JB.
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12: O exercício físico regular é ótimo também para o cérebro. O hábito estimula novas conexões dos neurônios, diminuindo o risco de Alzheimer ou retardando seu desenvolvimento. 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

0: sucesso aqui na programação da JB. Kisses on my list. Firmamento, Cidade Negra, Lionel Rich, I'm coming home. E a primeira desta sequência maravilhosa, Stevie Wonder, You Will Know. Boa tarde pra você, meio-dia e 59.
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0: Um ônibus foi atingido por um trem hoje em uma passagem de nível em Costa Barros, na zona norte do Rio. Após o impacto da colisão, o ônibus tombou às margens da linha férrea. Não há informações sobre feridos. A Supervia informa que, por conta do acidente, as estações de Costa Barros, Barros Filho, Honório Gurgel e Rocha Miranda estão fechadas. O ramal Belford Roxo opera temporariamente entre as estações Central do Brasil, Mercadão de Madureira e Pavuna Belford Roxo. Mehdi Taj, presidente da Federação Iraniana de Futebol, afirmou hoje que a seleção do país ainda não recebeu os vistos necessários para viajar aos Estados Unidos e disputar a Copa do Mundo. Segundo o dirigente, até o momento, nenhum integrante da delegação iraniana recebeu autorização oficial de entrada nos Estados Unidos. A situação deixa ainda incerta a participação do Irã na Copa do Mundo, em meio ao conflito no Oriente Médio, intensificado por ataques dos Estados Unidos e de Israel contra Teherã no fim de fevereiro. O torneio será disputado entre os dias 11 de junho e 19 de julho. Próxima informativa às 2 horas. 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

0: Aqui em 99,9, curtindo a melhor programação. Toni Braxton, Another Sad Love Song. James Morrison, You Give Me Something. 1:18 no Rio.
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0: O Centro Sebrae de Referência do Artesanato Brasileiro CRAB, no centro do Rio, se despede neste mês da exposição Mata Viva. A mostra gratuita convida o público a mergulhar em um percurso sensorial pelos 5 biomas do Brasil, com mais de 250 esculturas em argila e madeira criadas por 65 dos maiores artistas populares do país. O CRAB funciona de terça a sábado, das 10 da manhã às 5 da tarde. O espaço fica na Praça Tiradentes, número 69, no centro da cidade.
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0: 1:20.
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0: 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David Bowie, em parceria com Pat Metheny, This Is Not America. Antes a gente curtiu Legião Urbana e a obra-prima que funde Luiz de Camões e Corinthians 13, Monte Castelo, tornando-se um dos grandes sucessos da música brasileira. Ótima tarde para você, 1h37.
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0: For Fears, Everybody Wants to Roll the Road. Guilherme Arantes, Coisas do Brasil. Agora faltam 3 minutos para as 2. Já estamos na quinta-feira. Ótima tarde para você. Eu sou o Christian Ferraz. Prazer te fazer companhia até às 6.
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0: O cantor Marlon Brandon Coelho Couto da Silva, o MC Pose do Rodo, foi solto no início desta tarde após uma decisão da Justiça Federal. Ele estava preso havia quase um mês no presídio Joaquim Ferreira, um anexo da cadeia pública Pedrolino Erlen de Oliveira, Bangu 8, na zona oeste do Rio. Pose havia sido preso durante a Operação Narcofluxo, que investiga um suposto esquema bilionário de lavagem de dinheiro envolvendo betes e tráfico internacional de drogas. Apesar da soltura, a justiça impôs uma série de medidas cautelares ao artista, como a entrega de passaporte. Pose também deverá comparecer mensalmente em juízo. O governador de São Paulo, Tarcísio de Freitas, do Republicanos, confirmou hoje a segunda morte por conta da explosão causada após uma obra da Sabesp, no Jaguaré, na zona oeste da capital paulista. Francisco Albino, de 62 anos, estava internado no Hospital Geral de Osasco e não resistiu aos ferimentos. A explosão, que ocorreu na última segunda-feira, também provocou a morte do vigilante noturno Alex Sandro Fernandes Nunes, de 49 anos. Outras 2 pessoas ficaram feridas. Uma delas já teve alta. O número de imóveis interditados após o incidente chegou a 27, devido aos danos ou rachaduras que apareceram depois. Próximo informativo às 3 horas.
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0: 2 horas.
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Música linda demais. Problemas, Ana Carolina. Abrimos com Diana Ross, Missing You, homenagem ao amigo Marvin Gaye, que acabou se tornando um tributo à música soul dos anos 1980. 2 horas 10 minutos. Boa tarde. Bom ter você na JBFM.

0: You choose stay, Elton John, you gotta love someone. JBFM, são 2h20. Boa tarde. O Centro de Operações Rio informa que foi liberada a faixa da Avenida Brasil, que estava com trecho ocupado no sentido centro, ali na altura do INSS em Irajá, por causa de um acidente. Segundo o COR, o carro envolvido na batida já foi retirado, mas o trânsito ainda varia de intenso a lento entre Barros Filho e o Trevo das Margaridas.
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Um privilégio ouvir Maria Bethânia, Brincar de Viver. Ela que celebra este ano 60 anos de carreira. Salve, Bethânia. Maravilhosa. Agora 2h32, você ouve a JBFM.

0: Tina Turner, Two People, Christina Perry, A Thousand Years. JBFM, faltam 20 minutos para as 3.
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13: Olá, tudo bem? 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Eu fico por aqui e até amanhã.

0: Um dos maiores sucessos da banda Supertramp, Logical Song, lançada em 1979. Ainda por aqui, Titãs, Os Cegos do Castelo, Robbie Williams Angels, Eurythmics, The Miracle of Love. 3:02. Boa tarde.
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0: A CBF anunciou a renovação do contrato de Carlo Ancelotti para continuar comandando a seleção brasileira até 2030. O técnico italiano, que chegou em maio de 2025, agora terá vínculo por mais um ciclo até o Mundial, que será disputado daqui a 4 anos. Em um ano de trabalho, Ancelotti dirigiu a equipe brasileira em 10 jogos. Foram 5 vitórias, 2 empates e 3 derrotas. Sob o comando do italiano, o Brasil marcou 18 gols e sofreu 8. Ancelotti vai divulgar na segunda-feira a lista definitiva dos convocados para a Copa do Mundo de 2026. A área de desmatamento na Mata Atlântica diminuiu 28% em 2025 na comparação com os monitoramentos feitos em 2024. Passou de 53.303 hectares há 2 anos para 38.385 no ano passado. Este é o menor nível da série histórica da Fundação SOS Mata Atlântica e confirma a trajetória de desaceleração no desmatamento do bioma. Próximo informativo às 4 horas. 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

Música incrível, som do Beto Guedes, Amor de Índio. Composição do Ronaldo Bastos, lançada em 1978. Um hino atemporal do Clube da Esquina, considerada inclusive um símbolo de paz. Você curtiu aqui na programação da JBFM. Ainda por aqui, Sade, Your Love is King, abrindo a hora, 3h14. Muito boa tarde, ótima quinta-feira para você que está com a gente. Agora tem Rockset.

0: música boa, né? John Legend, PGA, Roxette, Spending My Time, JBFM 3:22.
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2: 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Agora 3:24.
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7: Quinta-feira de tempo nublado, abafado no Rio de Janeiro, temperatura média de 25 graus.
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0: em 99,9, Alan Parsons, In the Sky. Agora 3h41.
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0: O ano era 1982. Phil Collins lançava o sucesso I Cannot Believe It's True. Curiosidade, além de compor a canção, ele tocou bateria, teclados e piano durante a gravação. Afinal de contas, ele é um multi-instrumentista da melhor qualidade. 4 horas, 2 minutos. Muito boa tarde para você.
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0: Um poste tombado na rua Marise Barros, na altura do Hospital Universitário Gaffrey Ginley, entre os bairros do Maracanã e da Tijuca, ameaça cair sobre a pista. O Centro de Operações Rio alerta os motoristas para que redobrem a atenção no trecho. A Light já foi acionada. O CORE informa que o trecho não chegou a ser interditado e que são boas as condições de trânsito no local. 3 pessoas morreram após um caminhão desgovernado atingir 3 carros na RJ-150, que liga Nova Friburgo ao distrito de Amparo, na região serrana do estado do Rio. O acidente ocorrido na manhã de hoje foi na altura da localidade conhecida como Parada Folie. As vítimas estavam em um dos carros. 2 dos veículos estavam estacionados e o terceiro transportava 4 ocupantes. 3 morreram no local. Uma mulher que caminhava por uma rua lateral foi atropelada e levada para um hospital com uma fratura exposta. Testemunhas relataram que o caminhão teria perdido o freio num trecho de descida. Próximo informativo às 5 horas, o painel JB segunda edição. Outras notícias em jb.fm.
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Paulo Miklos e a releitura de O Sal da Terra, de Beto Guedes e Ronaldo Bastos. Ainda High, Stay on These Roads. JBFM, 4 horas, 14 minutos. Boa tarde.

0: Jason Mraz, I'm Yours. Police, Every Breath You Take. JBFM 4:22.
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0: Um carro pegou fogo na Avenida das Américas, na altura da estação Pontões Barra Sul do BRT, ocupando uma faixa da pista lateral no trecho. O Centro de Operações da Prefeitura do Rio informa que o Corpo de Bombeiros atua na ocorrência e que a Sete Rio também está no local. O trânsito tem retenções no entorno.
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0: 4:23.
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1: 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De volta com a melhor playlist para sua quinta-feira tarde, chegando o som da Madonna.

0: CEO for a reason, Steam Fields of Gold. E de abelha, na rua, na chuva, na fazenda. Abrindo o módulo, Madonna, You See. Agora faltam 20 minutos para as 5.
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0: Roy Orbison, You Get It, Tribalistas, Velha Infância. Agora faltam 2 minutos para as 5.
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0: Cinco horas, quinta-feira, 14 de maio. O Painel JB, segunda edição, traz hoje os seguintes destaques. Ancelotti renova contrato com a CBF para comandar a seleção até a Copa de 2030. Empresa usada por Vorcaro para financiar filme de Bolsonaro enviou 139 milhões de reais a firmas suspeitas de ligação com PCC e máfia italiana. Polícia Federal aponta que banqueiro usava integrantes do Jogo do Bicho e milicianos para ameaçar desafetos. Lula defende restrições impostas pelo TSE ao uso de inteligência artificial nas eleições. O Painel JB, segunda edição, começa agora.
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0: E a repórter Ana Rodrigues traz pra gente agora as informações do tempo e do trânsito. Boa tarde, Ana.
8: Boa tarde, Christian. Boa tarde, ouvintes da JBFM. A previsão para hoje à noite é de céu nublado, sem chuva. Ventos fracos a moderados, temperatura estável. Máxima para as próximas horas de 24 graus. E agora as notícias do trânsito. Um acidente envolvendo 4 carros no sentido Rio da Ponte, entre os pórticos 24 e 25, interdita 2 faixas e causa retenções nos 2 sentidos em decorrência do trabalho das equipes de resgate e guincho da concessionária. Tempo de travessia de 23 minutos no sentido Niterói. E do vão central até as saídas para Niterói, há pontos de retenção. No sentido Rio, lentidão da grande reta e travessia em 32 minutos. Na Avenida Niemeyer, os motoristas encontram movimentação lenta no sentido São Conrado, desde a Avenida Delfim Moreira até a Avenida Presidente João Goulart, e retenções na altura da ciclovia Tim Maia. Em direção ao Leblon, o trânsito não apresenta retenções. Ana Rodrigues para JBFM.
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1: O técnico Carlo Ancelotti antecipou a renovação do contrato com a CBF e vai continuar comandando.

0: comandando a seleção brasileira até 2030. O treinador italiano, que chegou em maio de 2025, agora terá vínculo por mais um ciclo até o Mundial, que será disputado daqui a 4 anos. Em um ano de trabalho, Carlo Ancelotti dirigiu a equipe brasileira em 10 jogos. Foram 5 vitórias, 2 empates e 3 derrotas. Sob o comando do italiano, o Brasil marcou 18 gols e sofreu 8. Ancelotti vai divulgar na segunda-feira a lista definitiva dos convocados para a Copa do Mundo de 2026. JBFM, são 5:10.
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0: Na playlist do painel, Cheryl Crow, What I Wanna Do, Cidade Negra, Abri a Porta, James Blunt, High, Total, Lia, JBFM 5:18.
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3: Na Barra da Tijuca, a Avenida Armando Lombardi está com trânsito lento desde a Avenida Ministro Ivan Lins no sentido Recreio. Em direção a São Conrado, o trânsito está intenso. A Avenida das Américas tem retenções na altura do Downtown, na Cidade das Artes, e no acesso à Avenida Salvador Allende no sentido Guaratiba. Em direção a São Conrado, trânsito intenso. Na Avenida Ayrton Senna, o trânsito está congestionado por toda a extensão da via no sentido Linha Amarela. Em direção à Orla, boa movimentação. Na zona sul do Rio, a Avenida Padre Leonel Franca está com congestionamento desde o túnel acústico no sentido Lagoa. Em direção à Barra, o trânsito apresenta lentidão desde a Rua Mário Ribeiro até o acesso ao túnel acústico. Na Avenida Borges de Medeiros, lentidão desde o Jardim de Alá até o acesso ao viaduto Saint-Hilaire, no sentido túnel Rebouças. Na direção Gávea, a lentidão desde o viaduto Saint-Hilaire até o Clube Piraquê. Na Avenida Epitácio Pessoa, o trânsito está lento desde a curva do Calombo até o viaduto Saint-Hilaire, no sentido Rebouças. Em direção ao Jardim de Alá, trânsito lento no acesso à Avenida Borges de Medeiros. O viaduto Saint-Hilaire está com movimentação intensa em direção ao centro e trânsito sem retenções no sentido Lagoa. Ana Rodrigues para JBFM.
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3: O empresário Daniel Vorcaro mantinha um grupo no Rio para ameaçar e constranger desafetos que contrariavam os interesses do Banco Master. Faziam parte do grupo operadores do Jogo do Bicho, milicianos e policiais. A revelação da Polícia Federal é citada na decisão do ministro André Mendonça, relator do caso Master, no Supremo Tribunal Federal, que autorizou hoje nova fase da Operação Compliance Zero. Na ação foi preso Henrique Vorcaro, pai de Daniel. Segundo as investigações, o grupo conhecido como A Turma também acessava informações sigilosas de processos judiciais a mando de Vorcaro. No Rio, o grupo era chefiado por Manuel Mendes Rodrigues, que hoje foi alvo de prisão preventiva e é descrito como empresário do jogo. JBFM 5:23.
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1: O Detran do Rio vai abrir os postos de identificação civil em todo o estado para atender com prioridade idosos a partir de 60 anos e pessoas com deficiência que queiram tirar a nova carteira de identidade nacional. A medida é para atender a elevada demanda de idosos que precisam do documento para fazer a prova de vida ou para ter acesso a benefícios sociais. Será necessário fazer o agendamento pelo site do Detran ou pelo teleatendimento. Os números são 3460-4040, 3460-4041 e 3460-4042. Para ser atendido, o cidadão deve apresentar a certidão de nascimento ou casamento original ou cópia autenticada, além do número do CPF. JBFM, são 5h32.
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0: No Mercy Baby Comeback, CEO ou Girl, e ainda Rita Lee Mutante, JBFM 5:39.
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2: Linha amarela no sentido Barra com trânsito lento do acesso 10 à linha vermelha até o acesso 7, Bom Sucesso. No sentido Fundão, linha amarela com trânsito lento do acesso da Cidade de Deus até o acesso 1A, Estrada do Pau Ferro. Túneis Rebouças e Santa Bárbara, com tráfego intenso nas direções sul e norte. A Avenida Presidente Vargas apresenta grande movimentação em toda a extensão da via para quem segue no sentido Praça da Bandeira. No sentido Candelária, boas condições. Ana Rodrigues para JBFM.
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11: Olá, amigos da JBFM. Carlo Ancelotti teve o contrato renovado com a CBF e vai comandar a seleção até 2030. Ele chegou na reta final de preparação para esta Copa, mas a CBF entende que o tamanho do projeto Brasil tem que ter Carlo Ancelotti à frente, então até 2030. Bom, vamos falar dos clubes, porque daqui a pouquinho o Botafogo entra em campo numa crise financeira e a Copa do Brasil pode ajudar a aliviar. Enfrenta a Chapecoense, jogando pelo empate. O Flamengo, às 9:30 da noite, encara o Vitória, também com a vantagem do empate. Jorginho e Everton Araújo vão estar no meio-campo rubro-negro. Vasco e Fluminense se preparam para o fim de semana. Aliás, o Vasco teve 3 jogadores pré-convocados para a seleção colombiana. Cuesta, Rojas e Andrés Gomes. Já o Fluminense apresenta marcas da classificação. Castilho está com uma proteção na perna depois de ter sido agredido na Copa do Brasil. Eu sou o Fábio Azevedo e volto amanhã no Painel JB, primeira edição Por Dentro do Jogo, e desejo a você uma excelente noite.
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1: O presidente Luiz Inácio Lula da Silva defendeu as restrições ao uso de inteligência artificial impostas pelo Tribunal Superior Eleitoral nas eleições deste ano. Lula disse que não vai aceitar o uso desse tipo de ferramenta em sua campanha política. A regra, já aprovada pelo TSE, restringe o uso de plataformas de inteligência artificial nas 72 horas antes da votação. O presidente participou hoje da entrega de residências do programa Minha Casa Minha Vida, em Camaçari, na região metropolitana de Salvador, na Bahia. JBFM, faltam 7 para as 6.
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0: Lighthouse Family, High, Paralamas, Romance Ideal e ainda Tevin Campbell com Can We Talk? JBFM no Rio 6 e 2.
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2: Uma ocorrência policial está ocupando uma faixa da Avenida dos Italianos, na altura da Avenida Pastor Martin Luther King Jr. A Polícia Militar está no local e há reflexos no trânsito pela Avenida Martin Luther King Jr. até a altura do metrô de Colégio. Na Avenida Oswaldo Aranha, o trânsito está congestionado até o acesso ao viaduto Oduvaldo Cosi. Avenida Rei Pelé, com lentidão até o acesso à Avenida Professor Manuel de Abreu, no sentido Meyer. No sentido centro, retenções no acesso à Avenida Maracanã, que está com lentidão até a Rua São Francisco Xavier, no sentido Tijuca. Em direção à Praça da Bandeira, trânsito intenso. Na linha vermelha, lentidão entre a Ponte do Saber e o Terminal de Cargas do Galeão, no sentido Baixada Fluminense. Em direção ao centro, a linha vermelha tem retenções desde a Maré até o acesso à Ponte Rio-Niterói. Na Avenida Brasil, no sentido Zona Oeste, lentidão entre Bom Sucesso e Ramos e retenções entre a Penha e a Fazenda Botafogo. Em direção ao centro, retenções entre Bangu e a Vila Militar. Ana Rodrigues para JBFM.
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4: A área de desmatamento na Mata Atlântica diminuiu 28% em 2025 na comparação com os monitoramentos feitos em 2024. Passou de 53.303 hectares há 2 anos para 38.385 no ano passado. Este é o menor nível da série histórica da Fundação SOS Mata Atlântica e confirma a trajetória de desaceleração no desmatamento do bioma. JBFM 6 e 7 no Rio.
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1: Os trabalhadores poderão consultar a partir de 25 de maio o saldo do Fundo de Garantia do Tempo de Serviço disponível para renegociar dívidas no novo Desenrola Brasil. A informação é do Ministério do Trabalho e Emprego. A nova modalidade permitirá o uso de até 20% do saldo do FGTS ou até R$ 1.000, prevalecendo o maior valor. O governo espera movimentar até 8 bilhões e 200 milhões de reais do FGTS por meio do programa.
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1: O dólar baixou 0,52% e fechou cotado a R$ 4,98 para venda. O euro foi negociado a R$ 5,82, desvalorizado em 0,78%. A Bovespa encerrou o pregão com alta de 1,15% aos 179.142 pontos. JBFM 6 e 16.
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0: Country Club, Everything I Own, Cazuza com O Nosso Amor a Gente Inventa, JBFM no Rio 6:24.
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3: Foi liberada uma faixa no sentido Usina da Avenida Maracanã, na altura da Rua Professor Eurico Rabelo. A faixa no sentido centro permanece ocupada por conta de uma obra. O trânsito apresenta lentidão desde a Praça da Bandeira. Ponte Rio-Niterói, neste momento, com lentidão dos acessos à grande reta. Tempo de travessia no sentido Rio é de 29 minutos. No sentido Niterói, lentidão dos acessos do vão central até o pedágio e na saída para Niterói. No sentido Niterói, tempo de travessia de 21 minutos. Na Avenida das Américas, no sentido Recreio, um carro enguiçado ocupa uma faixa da pista central da via, na altura da Cidade das Artes. A Sete Rio atua no local e o trânsito apresenta lentidão desde a altura da estação BRT Ricardo Marinho. Ana Rodrigues para JBFM.
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6: Imagina ser considerado um dos hackers mais perigosos do Brasil e depois se tornar um dos maiores especialistas em segurança digital do país. Pois é, parece ficção, mas foi exatamente o que aconteceu. E a gente vê essa história, hein? O rei da internet que acaba de chegar aos cinemas. O filme acompanha o Daniel Nascimento, vivido pelo João Guilherme, um adolescente que entrou para o mundo do hacking e acabou se tornando um dos maiores nomes do crime virtual no Brasil, lá no início dos anos 2000. A internet ainda crescendo e ele transformou o computador de casa numa máquina de fraudar milhões. Hoje ele tá do outro lado e, inclusive, foi um dos consultores do filme, tá? Essa história é muito interessante, gente. Corre pra ver que vale muito a pena. É isso. Tô indo, mas eu volto. Sou Renata Boldrini com as notícias do cinema.
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1: A firma Entre Investimentos e Participações, apontada como intermediadora dos repasses do Banco Master ao filme sobre o ex-presidente Jair Bolsonaro, enviou 139 milhões de reais a empresas investigadas pela Polícia Federal por suspeita de lavagem de dinheiro. As movimentações feitas entre julho de 2022 e dezembro de 2025 envolvem alvos suspeitos de ligação com fraudes no setor de combustíveis, com a facção Primeiro Comando da capital e membros da máfia italiana. Segundo o site do Globo, os repasses constam de um relatório do COAF, Conselho de Controle de Atividades Financeiras, vinculado ao Banco Central. Em nota, o grupo disse que faz suas operações em conformidade com as normas aplicáveis ao setor financeiro e reforçou o compromisso com a integridade, a transparência e o cumprimento da legislação vigente. JBFM 6:37.
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0: A dupla Daryl Hall e John Oates, Sadies and Soul, Alejandro Sanz e Alicia Keys, Looking for Paradise, e ainda Leone, Garotos 2, JBFM 6:46.
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3: Na Avenida Atlântica, em direção ao Leme, há um carro enguiçado ocupando uma faixa da via na altura da Rua Barão de Ipanema. Sete Rio já atua no local e o trânsito está com lentidão desde o Forte de Copacabana até a altura da Siqueira Campos. Na linha vermelha, no sentido centro, há retenções na altura da Maré. No sentido Baixada Fluminense, o trânsito apresenta lentidão na linha vermelha desde a Maré até a altura do Galeão, com trânsito intenso até o trecho do Parque das Missões. Ana Rodrigues para JBFM.
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0: O cantor MC Pose do Rodo foi solto no começo da tarde após decisão da Justiça Federal. Marlon Brandon Coelho Couto da Silva estava preso há quase um mês em Bangu 8, na zona oeste do Rio. Pose do Rodo foi detido na Operação Narcofluxo, deflagrada para investigar um suposto esquema bilionário de lavagem de dinheiro envolvendo bets e o tráfico internacional de drogas. Apesar da soltura, a justiça impôs uma série de medidas cautelares ao artista, incluindo a entrega do passaporte. Pose do Rodo também deverá comparecer mensalmente em juízo. JBFM 6:51.
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1: Presidente Luiz Inácio Lula da Silva evitou se aprofundar em comentários sobre as conversas entre o senador Flávio Bolsonaro e o dono do Banco Master, Daniel Vorcaro, a respeito do financiamento para um filme sobre Jair Bolsonaro. Inicialmente, Lula disse que não iria comentar, mas acabou afirmando que se trata de um caso de polícia e que não é policial nem procurador-geral. JBFM, 7 horas no Rio.
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0: John Secada, Just Another Day, Adriana Calcanhoto pelos ares e Tunde com Great Romantic, JBFM 77 no Rio.
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2: Elevado da Paulo de Fronten com trânsito intenso no sentido túnel Rebouças em boas condições no sentido centro. Já a Avenida 31 de Março está com trânsito fluindo bem no sentido Santa Bárbara e também na direção Santo Cristo. A Avenida Presidente Vargas está com tráfego intenso no sentido Praça da Bandeira e boa movimentação no sentido Candelária. Avenida Atlântica liberada no sentido Leme após a retirada de um veículo enguiçado na altura da Rua Barão de Ipanema. O trânsito permanece com retenções desde o Forte de Copacabana até a Rua Siqueira Campos. Na Avenida Ayrton Senna, em direção à Orla, há retenções entre a linha amarela e o espaço Hall. No sentido linha amarela, o trânsito está lento por toda a extensão da via. Na Avenida das Américas, foi liberada a faixa da altura da Cidade das Artes após a retirada de um carro enguiçado no sentido Recreio. O trânsito segue com retenções desde a altura da estação BRT Afrânio Costa. Ana Rodrigues para JBFM.
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0: Morreu a segunda vítima da explosão ocorrida numa obra da Sabesp no Jaguaré, na zona oeste da capital paulista, na última segunda-feira. Francisco Albino, de 62 anos, estava internado no Hospital Geral de Osasco. A outra vítima foi o vigilante noturno Alexandro Fernandes Nunes, de 49 anos, que morreu no local. Outras duas pessoas ficaram feridas. Uma delas já teve alta. O número de imóveis interditados após o incidente chegou a 27, devido aos danos ou rachaduras que apareceram depois. A explosão ocorreu após uma tubulação de gás ser atingida durante a obra. JBFM 713.
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1: Três pessoas morreram após um caminhão desgovernado atingir três carros na RJ-150, que liga Nova Friburgo ao distrito de Amparo, na região serrana do estado do Rio. O acidente ocorrido na manhã de hoje foi na altura da localidade conhecida como Parada Fole. As vítimas estavam em um dos carros, dois dos veículos estavam estacionados e o terceiro transportava quatro ocupantes. Três morreram no local. Uma mulher que caminhava por uma rua lateral foi atropelada e levada para um hospital com uma fratura exposta. Testemunhas relataram que o caminhão teria perdido o freio num trecho de descida. JBFM 7:22.
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1: A linha amarela no sentido Fundão está com trânsito lento do acesso da Cidade de Deus até o acesso à Estrada do Pau Ferro. No sentido Barra, lentidão do acesso à linha vermelha no sentido Centro até a saída 3, Abolição. Avenida Borges de Medeiros, na Lagoa, apresentando lentidão no sentido Túnel Rebouças, a partir da Rua Oliveira Rocha. No sentido Gávea, boas condições. Já a Avenida Epitácio Pessoa está com trânsito lento do sentido Túnel Rebouças, no trecho entre o Parque da Catacumba e o acesso ao viaduto Saint-Hilaire. Autoestrada Lagoa Barra, com movimentação intensa nas duas direções, no trecho do Fashion Mall. Na zona portuária, as avenidas Francisco Bicalho e Rodrigues Alves estão com boas condições. Ana Rodrigues para JBFM.
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0: A Câmara dos Deputados aprovou hoje projeto de lei que abre exceção na regra da aposentadoria compulsória aos 75 anos para funcionários de empresas estatais. Pela proposta, esses trabalhadores podem continuar na ativa, mesmo após atingir essa idade. O projeto ainda precisa ser aprovado pelo Senado. JBFM 7:36.
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1: O Supremo Tribunal Federal validou por unanimidade a lei de 2023 que garantiu igualdade salarial entre homens e mulheres. O plenário do STJ julgou três ações sobre o tema. Uma da Central Única dos Trabalhadores para assegurar a aplicação da lei e duas ações diretas de inconstitucionalidade movidas pela Confederação Nacional da Indústria e pelo Partido Novo contra a norma. JBFM 746.
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0: José Feliciano, a Wanna Be Where You Are, Bruce Springsteen, Night Shift e ainda Brilho com Noite do Prazer, JBFM, faltam 5 para as 8.
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2: Foi retirado o ônibus que sofreu pane mecânica no vão central da ponte Rio-Niterói entre os pórticos 16 e 17, no sentido Niterói. Neste momento, tem lentidão da reta do cais ao pedágio na saída para Jansen de Melo e Avenida do Contorno. Travessia para Niterói em 28 minutos. São boas as condições no sentido Rio. Uma faixa da linha vermelha está ocupada na altura do Galeão, no sentido centro, em função de um acidente entre dois carros. A Sete Rios já está atuando no local e o trânsito apresenta retenções. Na Avenida Brasil, em direção ao centro, tem lentidão entre Deodoro e Guadalupe. No sentido Zona Oeste, o trânsito está com retenções desde o Caju até o acesso à linha amarela. O trânsito também apresenta pontos de retenção no trecho entre o Trevo das Margaridas até Deodoro. Ana Rodrigues para JBFM.
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0: O senador Flávio Bolsonaro disse que os recursos pagos pelo banqueiro Daniel Vorcaro para bancar o filme Dark Horse sobre Jair Bolsonaro
13: passaram por um fundo administrado nos Estados Unidos pelo advogado do irmão dele, Eduardo Bolsonaro. Em entrevista à Globo News, Flávio negou, no entanto, que o dinheiro tenha sido usado para bancar despesas de Eduardo, que vive nos Estados Unidos desde o ano passado. Na entrevista, o pré-candidato do PL à presidência da República assegurou que o dinheiro foi integralmente direcionado à produção do filme. JBFM, 8 horas.
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1: Cerca de 15 mil débitos do IPVA deste ano foram parcelados no cartão de crédito, ultrapassando 8 milhões de reais. Ao divulgar o balanço, a Secretaria Estadual de Fazenda explicou que essa modalidade viabiliza a transação por meio de empresas credenciadas na Cefaz. O contribuinte pode dividir o valor em até 24 vezes. Após negociar o tributo, é possível obter o certificado de licenciamento no Detran.
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1: O Instituto Nacional de Meteorologia prevê para amanhã um dia com muitas nuvens e possíveis chuvas e trovoadas isoladas a partir da tarde. A temperatura deve variar entre a mínima de 18 e a máxima de 28 graus. JBFM 8 e 9.
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0: Zé Cabaleiro, Quase Nada. Kelly Clarkson com Breakaway. 8h12 no Rio, painel JB, segunda edição, termina por aqui, depois de ter levado a você os seguintes destaques. Ancelotti renova contrato com a CBF para comandar a seleção até a Copa de 2030. Empresa usada por Vorcaro para financiar filme de Bolsonaro enviou 139 milhões de reais, afirma as suspeitas de ligação com PCC e máfia italiana, diz relatório do COAF. Flávio Bolsonaro diz que dinheiro pago por Vorcaro para filme sobre o pai foi repassado através de fundo administrado por um advogado do irmão dele, Eduardo, nos Estados Unidos. Polícia Federal aponta que banqueiro usava integrantes do Jogo do Bicho e milicianos para ameaçar desafetos. Lula defende restrições impostas pelo TSE ao uso de inteligência artificial nas eleições. O painel JB segunda edição volta amanhã a partir das 5 da tarde. 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

0: Djavan Correnteza, Desri, You Gotta Be, JBFM no Rio, 8h26. Boa noite pra você.
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0: Houve um acidente há pouco na Avenida Brasil entre um carro e uma moto na altura do viaduto de Deodoro no sentido Santa Cruz. O Centro de Operações Rio informa que uma faixa de rolamento está ocupada no trecho e que o trânsito está lento por lá. O Corpo de Bombeiros, a Polícia Militar e a 7 Rio atuam nessa ocorrência.
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3: 8:28.
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0: Roberta Sá, Pedro Mariano e os Cariocas, Um Sonho a Dois. Antes, Chris de Burgh com The Lady in Red, JBFM 8:39.
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0: Paul Green, Let's Stay Together, Titãs, porque eu sei que é amor, e ainda Patrick Swayze, She's Like the Wind. JBFM 8:52.
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0: 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O Botafogo foi eliminado da Copa do Brasil ao perder há pouco para a Chapecoense por 2-0 na Arena Condá, em Chapecó, depois de ter vencido o jogo de ida por 1-0 no estádio Nilton Santos. Os gols do time catarinense foram de Marcinho e Bolese. Com a classificação para as oitavas de final, a Chapecoense faturou R$3 milhões. A modelo Paris Jackson venceu uma ação que movia contra os responsáveis pela gestão do patrimônio do pai. A filha de Michael Jackson conseguiu reaver mais de US$625 mil que haviam sido pagos como bônus a escritórios de advocacia após considerar que os pagamentos não tiveram aprovação adequada. O valor corresponde a mais ou menos R$3 milhões. Próximo informativo às 10 horas. Outras notícias também no nosso site jb.fm.
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